0: Nacional de Proteção de Dados.
1: A mensagem central dessa legislação para as plataformas digitais é que, a partir de agora, elas têm o dever de atuar preventivamente para evitar que danos e riscos a crianças e adolescentes sejam consumados.
2: Hoje, na apresentação da Voz do Brasil, eu, Maria Jungmann e Nazi Brum.
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2: Uma operação em 15...

0: caixa vazia. Para que serve isso? Muitas vezes para esquentar o celular roubado. Às vezes, mesmo com a aparência de novo, é importante que o cidadão, quando seja de uma loja conhecida, verifique o e-mail para ver se aquilo lá não é produto de roubo.
1: Já a recomendação para os cidadãos que tiveram o celular roubado é que indiquem os dados do aparelho na plataforma. Na internet, o site Celular Seguro pode ser acessado pela conta gov.br. Já o aplicativo está disponível para baixar de graça nas lojas de aplicativo para celulares. Reportagem Luana Caim.
2: E as Forças Integradas de Combate ao Crime Organizado...

educação para as plataformas digitais, que é que a partir de agora elas têm um dever de atuar preventivamente para evitar que danos e riscos para crianças e adolescentes sejam consumados, para que eles aconteçam nas plataformas digitais. Então é um dever de maneira preventiva e proativa. As plataformas têm que, desde a concepção do produto que oferecem para crianças e adolescentes, durante toda a operação desse produto, tem que tomar conta, né, tem que tomar medidas para que esse produto seja muito seguro para crianças e adolescentes. Isso se concretiza em uma série de obrigações que essa legislação cria para as plataformas digitais no Brasil. Então, por exemplo, as plataformas com o ECA digital passam a ter um dever de adotar medidas que evitem que crianças e adolescentes sejam expostas a conteúdos ou práticas que podem colocar em risco a sua integridade física, como práticas conhecidas de incentivo ao suicídio ou automutilação. É uma outra obrigação muito concreta que o ECA digital traz é o dever das plataformas digitais de prevenirem e o uso da plataforma ou do serviço digital seja compulsivo, excessivo por crianças e adolescentes. Então há um dever aqui de mudar, né, incentivos que as plataformas às vezes fazem para um uso para as crianças e adolescentes ficarem conectadas excessivamente, né, de maneira, ou seja, são medidas para evitar o vício nas plataformas digitais. Um outro exemplo são obrigações das plataformas garantirem que crianças e adolescentes tenham contato apenas com conteúdos que sejam adequados à sua idade. Né, e para mencionar um último exemplo aqui de uma obrigação das plataformas digitais criadas pelo ECA Digital, está a obrigação de que as plataformas ofereçam mecanismos de supervisão parental. O que significa isso? Ferramentas para que os pais, as mães, os responsáveis por crianças e adolescentes consigam acompanhar o uso das redes sociais e das plataformas em geral por crianças e adolescentes e fazer escolhas para que esse uso seja mais seguro para essa criança e para esse adolescente. Então, por exemplo, limitar, né, ferramentas que permitam ao pai ou à mãe limitar o contato da criança ou do adolescente com

mecanismo que ele não é confiável. E tem um mecanismo também, outra característica importante, que respeitem a privacidade, que protejam os dados dos usuários. Então, a NPD começou entrando as plataformas sobre de que maneira elas devem adotar esses mecanismos. E o que a gente está fazendo desde março agora é detalhar esses requisitos técnicos para que as plataformas saibam exatamente o que, que a NPD, que é o órgão regulador responsável por fiscalizar essa obrigação, espera das plataformas. E a NPD também já começou a fiscalizar. Então, a gente já começou uma fiscalização, que a gente chama de monitoramento, que é para saber em que medida as empresas estão se adequando a essa obrigação. Quando detalhamento técnico do que a NPD espera em relação a essa obrigação de aferição de idade estiver pronto, e a gente espera que isso aconteça nas próximas semanas, a NPD vai entrar numa nova fase, que é uma fase de fiscalização, aí eu diria a todo vapor. E daí todo mundo sabe o que se espera, todas as plataformas sabem o que se espera dos mecanismos de aferição de idade, e aí a NPD vai começar a cobrar integralmente cumprimento dessa obrigação. A gente já está monitorando, já estamos acompanhando quem está adotando e estamos em

0: cautelarmente empresas que descumprem de forma reiterada o piso mínimo do frete rodoviário. A suspensão do Registro Nacional de Transportadores Rodoviários de Cargas, o RNTRC, vai ser publicada no Diário Oficial da União e terá efeito 72 horas depois. O prazo pode variar de 5 a 30 dias para empresas que acumularem mais de 4 autuações em datas diferentes, no período de 6 meses, quando houver risco de continuidade das irregularidades. A fiscalização foi reforçada por novas regras que ampliaram o controle das operações de transporte. A repetição das ações também pode levar ao cancelamento do RNTRC por até 2 anos e multa de até R$1 milhão. As medidas não se aplicam ao transportador autônomo de cargas que atua exclusivamente como contratado. Claudimário Carvalho, para a Voz do Brasil.
1: A Semana Nacional de Trânsito começa amanhã, 18 de setembro.
2: O tema é desacelere, seu bem maior é a vida.
1: Este ano foi feito um debate de como colocar a ciência a serviço.
2: O objetivo é traçar novas estratégias para diminuir os acidentes de trânsito no país.
3: Acidentes de trânsito causam cerca de 1.200.000 mortes por ano no mundo, segundo a Organização Mundial da Saúde. E o Brasil ocupa o segundo lugar no número de óbitos por esse. Durante a abertura da Semana Nacional de Trânsito, especialistas em trânsito, segurança viária nacionais e internacionais discutiram pela primeira vez como colocar a ciência a serviço da vida no trânsito. Os técnicos vão usar como ponto de partida dados do Centro Nacional de Estudos de Sinistros de Trânsito na investigação preventiva de acidentes graves. Criado em maio, o Sinest é inspirado no modelo do CINIPA, que investiga acidentes aeronáuticos. Para o ministro dos Transportes, Jorge Santoro, o objetivo é transformar conhecimento científico em prevenção.
4: O CINIPA é referência não só no Brasil, mas no mundo inteiro, e a gente foi beber dessa experiência para a gente poder avançar numa novo ciclo de estudos em que a gente consiga produzir materiais fundamentais para a gente avaliar o que precisa ser feito para a gente poder ter uma agenda de correção. O trabalho nosso aqui é identificar as causas, buscar novos caminhos para resolver esses problemas, para a gente evitar novos acidentes.
3: A ideia é abrir um espaço de diálogo, cooperação e construção conjunta para aproximar experiências internacionais da realidade brasileira. Para o secretário nacional de trânsito, Adroaldo Catão, com o Centro Nacional de Estudos de Sinistros de Trânsito, o Brasil inaugura um novo modelo de gestão de trânsito.
5: O debate tem que se dar sobre os dados e até que ponto aqueles dados podem ou não levar a iniciativas A, B, C e analisar as consequências, analisar os resultados. Isso é muito importante.
3: A Semana Nacional de Trânsito 2026 vai de 18 a 25 de setembro, período em que o país amplia a mobilização e a reflexão sobre a segurança viária e sobre a responsabilidade que cada um tem na construção de um trânsito mais seguro. O tema das ações de 2026 é Desacelere, seu bem maior é a vida.

0: A produção brasileira foi impulsionada por culturas como a soja e o milho, que juntas responderam por quase 90% da produção de grãos do Brasil. Henrique Noronha, analista da pesquisa do IBGE, explica os fatores que influenciaram no resultado.
1: Questões climáticas propiciaram uma melhor condição na condução das culturas nas principais regiões produtoras. Como as condições climáticas foram favoráveis, teve aumento de produtividade na maioria das lavouras, com exceção de algumas regiões no Rio Grande do Sul e o Oeste Paranaense e áreas do Nordeste que sofreram com a seca.
0: O Centro-Oeste superou o Sudeste e assumiu o primeiro lugar no ranking de valor da Prom Agrícola, com alta de quase 32%, totalizando 288 bilhões de reais. Somente o estado do Mato Grosso foi responsável por quase 18% toda a produção nacional. Em todo o país, a área colhida foi de mais de 100 milhões de hectares, aumento de 4,2% em relação a 2024. Reportagem Gabriela Noronha.
2: E essas foram as notícias do governo federal.
3: Uma realização da Secretaria de Comunicação Social da Presidência da República.
2: Com produção da empresa Brasil e Comunicação.
3: Fique agora com as notícias do Poder Judiciário e do Congresso Nacional. Uma boa noite.
2: Boa noite e até amanhã.
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0: com informações dos serviços eleitorais, consulta os locais de votação e contribui para o enfrentamento da desinformação. O aplicativo substitui o título eleitoral de papel para quem tem a biometria cadastrada e fotografia no aplicativo e pode ser utilizado como documento de identificação no momento da votação. O e-título está disponível gratuitamente nas lojas oficiais de aplicativos para Android e iOS. É importante manter o aplicativo atualizado e ficar atento aos comunicados oficiais emitidos pelo TSE ao longo do período eleitoral.
1: Acordo de 193 milhões de reais beneficia quase 800 trabalhadores na Bahia.
2: A ação faz parte da Semana Nacional da Execução Trabalhista, mutirão promovido para acelerar o pagamento de dívidas judiciais trabalhistas. Larissa Batista.
3: 761 trabalhadores fecharam por meio do Sindipetro um acordo de 193 milhões de reais com a Petrobras. A negociação foi feita pela Justiça do Trabalho, na Bahia. E eles são apenas algumas das milhares de pessoas viciadas pelo mutirão da Justiça do Trabalho em todo o país. Já foram arrecadados mais de 3 bilhões de reais, cerca de 56 mil audiências, realizadas nesta edição da Semana Nacional da Execução Trabalhista.
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0: resolução classifica as condutas com a gravidade e prevê punições que vão de orientações a multas de até R$17.500. Em casos mais graves, o passageiro pode ter o direito de voar suspenso por até 12 meses. Entre as condutas consideradas gravíssimas estão agressões físicas contra tripulantes, atentados contra a dignidade sexual e tentativas de acesso não autorizado à cabine de comando. A reportagem é de Luísa Melo.
1: As novas regras da Agência Nacional de Aviação Civil, a ANAC, para passageiros indisciplinados começam a valer a partir desta semana. Os casos de má conduta devem ser classificados de acordo com a gravidade e as punições variam de instruções ao passageiro a multa de R$17.500 e suspensão temporária do direito de voar por até 12 meses. Para casos considerados como graves,

0: e uso indevido de informações. O projeto prevê também a criação de uma coordenação nacional permanente e um sistema integrado de informações para proteger dados de segurança nacional. Sobre tecnologia biológica com inteligência artificial e outras semelhantes, o projeto cria a categoria de pesquisa de uso duplo de preocupação. São considerados estudos com fins legítimos, mas que podem ser usados para causar dano. Neste caso, precisa passar por avaliação e supervisão adicionais. Na justificativa do projeto, o senador informa que, apesar de o Brasil já ter legislações importantes nessa área, existem lacunas que podem ser preenchidas de forma moderna, integrada e acessível.
1: Eleições 2026.
2: Neste ano, o eleitor irá votar em dois senadores. Mas atenção, são dois senadores diferentes. Um voto para cada candidato ou candidata. Primeiro, o eleitor escolherá um candidato e confirmará a escolha. Em seguida, registrará o outro voto. Se o eleitor repetir o mesmo número nas duas oportunidades, apenas o primeiro considerado válido. O segundo será anulado automaticamente pela urna eletrônica. Também é importante lembrar que na votação para senador, não é possível votar na legenda, ou seja, o eleitor não poderá digitar apenas o número do partido. Caso isso aconteça, o voto para senador será considerado nulo. No dia da eleição, é permitido levar os números dos candidatos autados no papel. O primeiro turno da eleição ocorre no dia 4 de outubro. E para ajudar o cidadão a se informar melhor, o Senado criou uma página especial para a cobertura das eleições. O site pode ser acessado por meio do endereço senado.leg.br/eleições. Foi sancionada a lei que cria a política.

0: por meio do endereço senado.leg.br/eleições. E foi sancionada a lei que cria a Política Nacional de Minerais Críticos e Estratégicos. A medida busca estimular a pesquisa, a extração, o beneficiamento e a transformação desses materiais no Brasil, com incentivos de até 7 bilhões de reais para projetos do setor. Os minerais críticos e estratégicos são utilizados em tecnologias como carros elétricos, painéis solares, smartphones e equipamentos de alta tecnologia. As informações com o repórter Rodrigo Rezende.
1: Após a aprovação pelo Senado Federal, foi sancionada a lei que cria a Política Nacional de Minerais Críticos e Estratégicos. A nova legislação determina o foco no processamento destes minerais, também conhecidos como terras raras, no território nacional. A senadora Tereza Leitão, do PT de Pernambuco, afirma que a lei traz ainda responsabilidade ambiental.
2: Ele cria o certificado mineral de baixo carbono e o cadastro nacional de projetos de minerais críticos e estratégicos. Nós não vamos produzir só para exportar. Nós vamos produzir também para nossa utilização.
1: Estão previstos até 7 bilhões de reais em incentivos do Estado para projetos envolvendo os minerais. O senador astronauta Marcos Pontes, do PL de São Paulo, a medida pode transformar o futuro do país.
3: Nós temos condição de enriquecer terras raras aqui no Brasil, que são utilizadas em uma série de aplicações estratégicas para o país. Nós temos o material, temos os cientistas.
1: As terras raras são um grupo de 17 elementos químicos utilizados na fabricação de diversos tipos de eletrônicos, ímãs para turbinas de energia eólica e em equipamentos da indústria da defesa.
0: Com trabalhos técnicos de Eliseu Caires, o Jornal do Senado fica por aqui. Acompanhe agora as notícias da Câmara dos Deputados. Boa noite e até amanhã.
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5: Projeto prevê incentivo à compra de livros com a criação do Pix da Leitura.
6: Avança a regulamentação da divulgação de imagens de crianças na internet.
5: Câmara define para nomear doença transmissível e evitar preconceito.
6: Boa noite. Os deputados aprovaram uma proposta que estabelece regras

0: Deputados aprovaram uma proposta que estabelece regras sobre a nomenclatura de doenças transmissíveis com o objetivo de evitar discriminações. A repórter Paula Bittar tem mais detalhes sobre a proposta.
1: A Comissão de Constituição e Justiça da Câmara aprovou um projeto que define regras para a nomenclatura de doenças transmissíveis no Brasil. O objetivo é evitar nomes que causem estigma ou preconceito contra países, etnias, pessoas ou animais e adequar a legislação brasileira às recomendações da Organização Mundial da Saúde. O texto aprovado determina que os nomes das doenças devem ser curtos, fáceis de pronunciar e baseados em características clínicas, epidemiológicas ou no agente patogênico. Ficam proibidos termos que provoquem medo ou que tragam referências geográficas, nomes de pessoas, grupos étnicos, ocupações ou outros organismos que não o próprio patógeno. Segundo o autor da proposta, deputado Sérgio Souza, do MDB do Paraná, a mudança na legislação é urgente para evitar desinformação e violência. Ele citou como exemplo os ataques contra macacos ocorridos após a associação equivocada desses animais com o vírus monkeypox ou varíola dos macacos. A proposta que define regras para a nomenclatura de doenças transmissíveis no Brasil segue agora para análise do Senado. Da Rádio Câmara de Brasília, Paula Bittar.
2: Saúde.
3: Projeto de Zé Silva do União de Minas Gerais garante a aplicação domiciliar pelo SUS de vacinas e

0: argumenta que o objetivo é reduzir o impacto dos deslocamentos.
1: O autismo, ele não é uma doença, ele é uma condição de vida, e essa condição de vida é preciso o mundo adaptar. Então, para que deslocar essa pessoa para a unidade de saúde, para a unidade básica de saúde? Por isso, é um projeto que parece muito simples, mas ele tem um alto impacto na vida das famílias e das pessoas autistas.
2: De acordo com Zé Silva, a proposta não gera impacto financeiro para o Estado, porque utiliza a estrutura

0: desenvolvimento de crianças e adolescentes. A medida vale mesmo quando o material for publicado ou autorizado por pais ou responsáveis. Ainda de acordo com o texto apresentado pela deputada Rogéria Santos, do Republicanos da Bahia, os provedores de internet também deverão promover a desindexação das páginas com material impróprio de crianças e adolescentes. O objetivo é evitar que o material seja republicado com alterações ou aparecer em mecanismos de busca. O projeto estabelece ainda que, quando a publicação puder afetar direitos da personalidade, a criança ou o adolescente deverá ser ouvido, de acordo com a sua idade e com o grau de maturidade. O relator na comunicação, deputado Jadiel Alencar, do Republicanos do Piauí, ressalta que o objetivo não é restringir os direitos dos pais, mas proteger menores de 18 anos de abusos.
1: A proposta não proíbe a publicação familiar ordinária. O objetivo é prevenir e assegurar que a autoridade parental seja exercida de acordo com o melhor interesse, a dignidade, a privacidade, a segurança e a autonomia progressiva da criança e do adolescente. Nesse sentido, o enunciado recentemente aprovado na 10ª Jornada de Direito Civil reforça a necessidade de considerar o melhor interesse, a participação da criança conforme sua maturidade.
0: Quanto à exploração da imagem de crianças e adolescentes com finalidade de lucro, o texto determina que os responsáveis deverão adotar medidas reforçadas de proteção dos direitos da personalidade. Isso vale mesmo quando não houver remuneração direta, monetização pela plataforma ou pagamento em dinheiro. O projeto também estabelece que a divulgação de imagens em voz ou dados pessoais de crianças e adolescentes poderá gerar indenização por dano moral, ainda que não seja comprovado prejuízo. A reparação será devida quando a publicação ocorrer sem autorização exigida pela legislação ou provocar exposição indevida, abusiva, vexatória, discriminatória, degradante, exploratória ou incompatível com o melhor interesse da criança ou do adolescente. A mera autorização

0: Tu traz mais informações sobre a proposta.
1: Está na Comissão de Cultura da Câmara projeto que cria o programa Pix da Leitura, um incentivo financeiro com créditos culturais a quem comprove o hábito de ler. No final de junho, a proposta foi aprovada pela Missão da Amazônia e dos Povos Originários e Tradicionais. O benefício deve ser usado exclusivamente para a cultura, principalmente a compra de livros, mas também cursos, oficinas e eventos culturais. A proposta determina que o registro da leitura seja realizado de forma simples e não avaliativa. A comprovação seria feita, por exemplo, com resumo escrito, comentário livre ou registro em áudio, nunca por meio de provas escolares, avaliações de conteúdo, admissão de notas ou juízo de valor sobre a leitura. A prioridade para a implementação do programa seriam moradores do Norte e Nordeste e comunidades tradicionais e de regiões de fronteira. Segundo o autor do projeto, o deputado Duda Ramos, do Podemos de Roraima, a medida busca valorizar e recompensar a leitura e romper, assim, a imagem da leitura como obrigação escolar ou prática de elite. O relator, deputado Alexandre Lindenmaier, do PT do Rio Grande do Sul, defendeu na Comissão da Amazônia o mérito da iniciativa. Disse que o programa tem potencial para

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1: Agricultura.
2: Avança na Câmara o projeto que facilita o trânsito de produtos artesanais pelo país. A repórter Silvia Munhato explica como deve funcionar.
3: A Comissão de Indústria, Comércio e Serviços da Câmara dos Deputados aprovou o projeto que permite a comercialização interestadual de produtos alimentícios artesanais fiscalizados por órgãos de saúde de estados e municípios. O deputado José Medeiros, do PL do Mato Grosso, autor do projeto, explica que a ideia é facilitar o trânsito desses produtos.
4: Nós temos produtos muito caros à nossa sociedade, que são comercializados e muitas vezes apreendidos por filigranas das portarias e regulamentos, né? E nós temos uma preocupação, porque boa parte da legislação que rege isso aí não é nem a que é aprovada no Congresso, né? São portarias, resoluções que vão sendo feitas e deixando essas pessoas totalmente à margem da legalidade.
3: O relator, deputado Daniel Agrobon, do PSD de Goiás, também buscou regulamentar a participação dos produtos alimentícios artesanais em eventos internacionais. O texto autoriza a saída desses produtos para participar de feiras, concursos ou provas, desde que haja autorização expressa do órgão federal responsável e sejam observadas as exigências sanitárias cabíveis. O projeto que regulamenta a comercialização interestadual de produtos alimentícios artesanais será analisado agora pelas comissões de Agricultura e de Constituição e Justiça.

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1: 10:07.
2: 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E mais, que todo adulto deveria tomar pelo menos

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0: 10h45.
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2: 11:22.
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2: 11
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0: Que lindo. Obrigado.
1: 1:23.
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2: 3:29.

o rio de Piracicaba vai jogar água pra fora. 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

0: 4 e 2.
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5 das 10 cidades mais violentas do país estão na Bahia. Pessoas que moram no interior têm até 7 vezes menos chance de conseguir uma UTI do que quem mora em Salvador. Temos a pior educação do Brasil e mais de 1 milhão de

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0: Deus. Me ajuda aí, ó.
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1: Andaiá FM, 30 anos, primeiro lugar de verdade, 6 horas e 19 minutos. E a previsão do tempo, o que diz? O que eu vejo? Eu vejo é muita chuva desde cedo. Acordo 4h30 da madruga, passa aí com meu pet já debaixo de chuva. E continua a chuva, adoro. Olha, gente, para esse sabadão, clima-tempo informando. Sol com algumas nuvens rápido durante o

som de Xande Avião e Mari. Mari Fernandes e Xande Avião, fechando a primeira hora do show dos Batizão da IAFM. Que maravilha, meu Brasilzão! Essa é a IAFM. E o clima tá gostoso! Essa chuva tá daquele jeitão. Eu gosto do clima assim, viu? Olha, faltam 3 minutos para as 10 da manhã. 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Volto daqui a pouquinho com o Jornal da Hora. Trago o Anny Magnata já também. Só anda aí a FM.

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1: Olha a hora, confira, 9h58.
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2: Olha a hora, Andaiá FM, 30 anos, primeiro lugar de verdade, 10 horas e 2 minutos. Vamos a mais uma edição do Jornal da Hora. 12ª Feira das Nações acontece neste final de semana aqui em Sage.
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2: 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Medicamentos da classe, popularmente conhecidos como caneiras emagrecedoras, serão distribuídas via Sistema Único de Saúde SUS para pacientes com obesidade. A oferta, de acordo com o Ministério Público da Saúde, será feita

12ª Feira das Nações será realizada hoje e amanhã aqui em Santo Antônio de Jesus. Promovido pela Assembleia de Deus, o evento acontecerá na rua Misael Matos, no espaço do São João. Hoje a programação começa às 7 da noite. Amanhã, domingo, das 10 da manhã até

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0: Meu neto Arthur, Alice, a minha neta.
1: Maravilha.
0: Manda um bom dia pra Tereza do bairro Manduce, Lio Anderson anda com radinho no Balanduço,
1: oh,
0: no trabalho.
1: Maravilha.
0: Ela que não perde a rádio da Yara.
1: Coisa boa.
0: Esse dia todo. Um bom dia pra Naldi Rito, que tá na feira.
1: Sim.
0: Pra Marquinhos do Balanduço, pra Clarice, Nativa, Tia Neira. Pra todos os ouvintes da rádio, os ouvintes do bairro Manduço, que Deus abençoe o dia.
1: Oh, valeu,
0: e aqui da Sabrina também.
1: Oh, valeu.
0: Deus bom dia, um feliz sábado.
1: Minha amiga Mara, aí na Sapucaia ligada com a gente. Um abraço, viu, Mara? Obrigada aí pelo carinho, toda essa turma boa na Sapucaia. Cadê mais gente aqui participando com a gente no 997116971?
2: Bom dia, filho do dia.
1: Bom dia.
2: Que Deus lhe abençoe.
1: Amém.
2: Iluminado e abençoado por Deus pra você.
1: Nós.
2: Todos da sua família, da sua equipe, todos os ouvintes da Andaia FM. A próxima música do programa,
1: sim,
2: ofereço pra você,
1: valeu,
2: minha mãe Maria José, Naldi Rita, a esposa Mara,
1: uhum,
2: Zé Mota, livre dependente, tia Neia, Maria Madalena da França e pra todos que estão ouvindo.
1: Valeu, meu
2: programa.
1: Amor. Um abraço, viu, Nativa? Obrigada também pela audiência de todos os dias. É, a próxima é Overdose, duas na sequência com ele, Rei Vaqueiro.
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2: Andaiá FM, primeiro lugar de verdade, agora 11:09. Seguimos com o nosso show dos bairros até o meio-dia. É, cadê? Antes de chamar o Super Sequência, vamos direto para o Shopping Itaguari. 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
5: Olá, bom dia, tudo bem? Bom dia a todos. Estamos aqui na loja do shopping e tem o lançamento do da Quem Disse Berenice. Me atrapalha um pouco me dando tchau lá fora.
4: Não tem problema, ao vivo tem dessas coisas. Lembra da música? Ao vivo tem dessas coisas.
5: Ao vivo, pensei que poderia regravar, gente. Então, assim, a Quem Disse Berenice.

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0: 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Está na hora do Rock Beats e as 3 mais.
1: Vamos lá.

12 minutos pra hora boa, 12 minutos para o meio-dia. Um ótimo sábado pra você, hein? Vamos juntos até as duas. Ainda dá tempo de mandar o nome completo. Nome completo, não. Segunda-feira semana. Segunda-feira tem mais, né, oração? Ontem já saiu o brinde aqui, mas segunda semana, nome completo, endereço, telefone para participar do acumuladão da semana. Segunda eu falo pra vocês, viu? Quais serão os prêmios? Justi, a nossa gerente comercial, ela vai trazer aqui pro estúdio e a gente vai ficar sabendo quais os prêmios da semana pra você participar. Mas hoje você manda aí um zap no nosso.

aqui pro estúdio e a gente vai ficar vendo quais os prêmios da semana pra você participar. Mas você manda aí um zap no 997116971 pedindo a sua música e mandando o seu alô. Olha aí.

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0: meio-dia, 6 minutos para a boa. É pra fechar o nosso Show dos Bairros, que volta na segunda-feira, a partir das 10, com o Negão Tino Alves. E você ligado, ligada na programação da rádio Andaiá FM 97.1. Obrigada, viu, pela audiência, pelo carinho. Não sai daí não, já já eu volto com a última edição do Jornal da Hora. Na sequência tem um horário eleitoral obrigatório, né, produção? Mas aí, meio-dia 25, a gente volta, dando sequência já com o nosso swing tropical, né? E dando sequência aqui na nossa programação musical. 97,1
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0: 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Feita automaticamente pelo cruzamento de dados da Justiça Eleitoral com os registros do Instituto. 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
1: Andaiá FM, primeiro lugar de verdade, 12:26. Sim, após o horário eleitoral obrigatório, estamos aqui com o nosso Swing Tropical. Seguimos até as 2.

0: 5, aqui na Melhor, 20 minutos para uma ótima tarde de sábado para você.
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0: está se casando, o primeiro neto, né?
1: Maravilha.
0: Esse privilégio de, né, de consagrar esticadamente aí nesta boca em São Felipe, sendo abraçado pela sua mãe Vanusa, sua avó Dona Meruca, né? E também a sua esposa. E nós, mais tarde, vai sair, viu? Vou estar lá para poder
1: dar
0: esse abraço aí para essa turma bacana que eu conheço aí nesta boca. Um abraço aí do amigo Luiz Fernando e de toda a equipe da 97.1.
1: Valeu, Luiz Fernando. Que Deus abençoe aí, viu? A vida dele, ó. Tudo melhor. Um bom casamento. Felicidade, muita paz, harmonia aí, viu, no lar, no lar dele aí, de toda a família, tá certo? Um abraço, Luiz Fernando, Deus abençoe toda a sua família, seus sobrinhos, seus netos, seus filhos, viu, Luiz? Um abraço, aproveite bastante, viu? Oi, Anny, eu estou ouvindo aqui a Rádio Andaiá FM, viu, pelo Rádio Net. Uma boa tarde, um ótimo programa pra você, valeu! Faltou deixar seu nome, viu, ouvinte? Ah, é Afonso, rapaz, Afonso Rios, valeu, Afonso! Um abraço, que bom que você está escutando a gente. Um abraço aí pra toda a família Rios.
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2: Andaiá FM, agora 1:35.
3: Seguimos com o nosso swingão e já chamando Ronaldo Rodrigues.

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Agora duas em trinência do nosso. Pois é, nosso swing tropical animando a sua tarde fria e chuvosa deste sábado. Que beleza, hein? E você tá aí esquentadinho, você tá bem aquecido, você tá bem aquecida? Tá com o ouvido coladinho com a gente? Então fica aí que tem muito mais música pra você aqui no nosso swing tropical. Lembrando que logo mais a gente tem o nosso Reggae The Best. Muito reggae pra você também aqui na programação da Melhor. Chegando no swing tropical agora o nosso overdose com o Kelly Johnny, depois tem a Maiara e Maraíza e depois tem a harmonia do samba, meu povo. Fica aí, não desliga não, eu tô contigo e você tá comigo.

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1: 8:08. 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